rádio e na sintonia perfeita para ouvir a música da expressão portuguesa. Vamos então iniciar esta nossa segunda hora, lembrando que temos também mais duas rubricas que nos fazem companhia, como habitualmente. Sei que

Espero sinceramente que a vossa semana tenha decorrido da melhor maneira possível, sem algum contratempo. Eu sei que está complicado, mas vamos continuando aqui com a música da expressão portuguesa no Legendado em Português. O meu nome é Rui Cardoso e gosto muito de estar aqui convosco durante estas duas horinhas bem dispostas, com alegria e diversão e a confusão habitual aqui do vosso amigo.

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0: Hoje trazemos ao Naftalina António Variações. Quando faleceu em 1984, António Variações deixava gravados apenas dois álbuns e um single, num total de 20 temas. Por gravar e editar, haviam ficado largas dezenas de canções que, se tivessem visto a luz do dia, poderiam ter mudado a face da música moderna portuguesa. Mas o que ficou registado foi um legado de alguma música mais original e popular jamais gravada em Portugal. Misturando fado, folclore, rock e música de dança, António Variações conseguiu reunir à sua volta miúdos e graúdos, cidade e campo, rádio e imprensa. Todos gostavam de Variações, todos cantavam as suas canções de letras feitas de provérbios e sabedoria popular e músicas contagiantes. Todos conheciam a sua figura bizarra de cabelos coloridos e roupas extravagantes. E contudo, tudo isto poderia não ter acontecido porque Variações esteve 4 anos sob contrato com uma editora sem gravar, porque ninguém na editora sabia bem o que fazer com este artista. Artista que, em rigor, não o era. Nascido numa aldeia remota do Minho, António Rodrigues Ribeiro veio para Lisboa trabalhar como marçano com apenas 12 anos e até à década de 70 acumulará uma série de empregos de escritório até começar a viajar e aprender o ofício de cabeleireiro na Holanda em 1976. Instalado em Lisboa como cabeleireiro e depois como barbeiro, começa a desenvolver as suas canções, inspiradas tanto pelos ritmos de discoteca que houve nas noites de Lisboa, como pelo folclore que ouvira em casa quando era miúdo. Em 1978, envia uma maquete em cassete a Valentim de Carvalho, que lhe vale a contratação, mas o cantor não sabe tocar instrumentos, nem tem educação musical que permite exemplificar o modo como quer que as suas canções soem, e a editora também não sabe o que fazer. O artista vai, entretanto, continuando a compor e atuando pontualmente ao vivo, sob a designação António Variações, que acabará por se transformar no seu nome artístico, por sugerir elasticidade e liberdade. Com o boom do rock português a abrir o mercado a projetos que até aí eram de difícil penetração, Variações vê finalmente chegar a hora que lhe permite concretizar o seu sonho e grava em 1982 um single onde emparceira um original próprio, Estou Além, com a versão rock do Fado de Amália, Povo Clavas no Rio. A ousadia de mexer no intocável repertório de Amália, que o cantor venerava, vale-lhe a atenção dos meios de comunicação, embora seja Estou Além o verdadeiro êxito que lança a sua carreira. Este sucesso é efêmero. No início de 1984, grava com os Heróis do Mar o seu segundo álbum, Dar e Receber. Mas Variações começa já a sentir-se doente e no final de maio dá entrada no hospital com um problema respiratório que acabará por se agravar até ao seu falecimento a 13 de junho. Dar e Receber tinha acabado de ser posto à venda por vontade do próprio artista, incluindo dois temas mais comoventes, jamais gravados em Portugal. Olhei para trás, uma memória da sua partida para Lisboa com 12 anos de idade, e Diolinda de Jesus, dedicada à sua mãe, e o êxito Canção do Engate, que seria mais tarde regravado pelos Delfins. Lena D'Água, amiga pessoal de Variações, lançaria em 89 um álbum de inéditos que o artista nunca gravara, Tu Aqui. E os Madre Deus, Sérgio Godinho, Delfins ou Sitiados, juntaram-se para um disco de homenagem editado em 94. Mas ambos os discos ficaram aquém do homem que pretendiam celebrar e acabariam por ser as gravações originais a recordar Variações. A compilação de 97, O Melhor de António Variações, que atingiria o primeiro lugar do top e traria o êxito de vendas que o artista nunca conheceu em vida. Recordamos aqui o seu tema, Estou Além.

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1: Passou por aqui mais uma boa recordação das nossas vozes bem portuguesas, aqui no Naftalina com Rui Cardoso. Por aqui, vamos continuando com mais música da expressão portuguesa, sempre presente aqui nas emissões regulares do Legendado em Português.
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1: Agora chegou a altura de abrir a antena ao Em Linha com a Deco. A Graça Cabral marca a presença mais uma vez aqui na emissão do Legendado em Português, com dicas e sugestões que a Deco nos traz aqui semanalmente.
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3: Olá, começo este Em Linha com a Deco perguntando se já está a planear as suas férias. Achamos que é boa ideia se o estiver a fazer, porque estamos, enfim, no mês de maio, o verão está mesmo à porta e é a altura ideal para planear então o período ansiado, o desejado período de férias. Se está a pensar recorrer a crédito, informe-se muito bem primeiro. Estamos a viver um ano muito intenso, com grande stress financeiro. A maioria dos portugueses sentiram de forma dramática o peso da subida do custo de vida e, embora toda a gente ansiosa pelo período de descanso das férias, poupar o suficiente para aquele destino de sonho terá sido complicado. Recorrer ao crédito para manter esse plano do destino de sonho pode não ser muito aconselhável. Na verdade, financiar as férias com recurso ao crédito pode ser, na verdade, uma opção muito desastrosa, que vai ter um impacto muito grande no resto do ano ou anos na vida das famílias. Por isso, antes de decidir dessa forma, pense bem, avalie as ofertas do mercado e faça uma escolha consciente. Queremos deixar-lhe algumas pistas. Primeiro, se está a pensar comprar a sua viagem em formato de pacote de férias, ainda na última semana falávamos precisamente dos pacotes de férias, uma viagem organizada, se está a pensar fazer dessa maneira, portanto, compra o voo, compra a estadia, compra as excursões, compra, enfim, todo o programa de férias numa agência de viagens. Se está decidido a seguir este plano, pode fazê-lo em pagamento faseado. É sempre um pagamento em prestações. E muitas vezes as agências de viagens disponibilizam este pagamento anunciando sem juros. Atenção, que muitas vezes o sem juros tem letras miudinhas e tem alguns conteúdos que não são muito claros à primeira leitura, por isso o consumidor deve confirmar muito bem, primeiro, se terá ou não custos extra. Se efetivamente está a pagar de forma faseada, uma viagem que certamente, ou um pacote de férias, será um pouquinho mais caro para poder dividir em prestações, mas ter a certeza absoluta que não tem juros pesados. Confirme, pergunte, leia cautelosamente a proposta de contrato. Esta é a nossa sugestão. Por outro lado, se está a pensar pedir crédito, mesmo crédito, a uma entidade bancária para pagar a sua viagem de sonho, tem de ter por certo que vai ter de pagar juros, comissões e outros encargos. E tanto o que é oferecido pelos bancos como o que é oferecido por outras entidades de aquisição de crédito têm sempre taxas de juro, taxa anual de encargos fixa global, têm sempre outro tipo de encargos, comissões que acabam por trazer um peso muito grande. E esse crédito, que parecia ser um crédito pequenino, vai transformar-se num crédito pesado que vai ter que arrastar mensalmente, juntamente com os outros créditos que já tem, como por exemplo o crédito à habitação. Depois tem a modalidade do cartão de crédito. Quase todos nós temos cartão de crédito e o cartão de crédito está limitado a um teto máximo, o chamado plafond. E ultrapassar esse plafond implica alguns riscos, nomeadamente o pagamento dos tais juros. Mas, por outro lado, o uso consciente e informado do cartão permite usar bem esse plafond, permite pagar a totalidade do crédito nos 20 ou 50 dias seguintes, sem cobrança de juros, portanto, sem extras, e esta pode ser uma modalidade favorável para fasear o pagamento das suas férias. Portanto, usar esta modalidade, que é comum a quase todos os cartões, de pagar em 20 ou 50 dias seguintes, seguidos ou seguintes, sem cobrança de juros pode ser uma solução vantajosa. O que é que o consumidor deve fazer? Comparar tudo, comparar as várias modalidades, fazer contas, ver quanto é que vai ter de taxa de esforço se optar por um crédito mensal e perceber se efetivamente vai valer a pena ter esta viagem de sonho, se não vai depois transformar-se num pesadelo quando regressar de férias. 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
1: Estivemos mais uma vez em linha com a Deco, a presença habitual aqui na segunda hora do Legendado em Português. Também a música da expressão portuguesa é a presença habitual, como não poderia deixar de ser aqui no Legendado em Português.

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1: Está feita por hoje mais uma emissão do Legendado em Português. É muito bom contar com a vossa companhia todas as semanas durante estas duas horinhas. Então, para a semana, fica encontro o mercado para mais uma emissão do Legendado em Português aqui na vossa rádio. Eu sou o Rui Cardoso, despeço-me com votos de uma fantástica semana e protejam-se da chuva. Pois é, porque ela não nos parece querer largar. Beijinhos e abraços.

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São 7 horas. Para ouvir.

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São 9 horas.

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São 11 horas. 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

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São 2 horas para ouvir.

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São 3 horas para ouvir.

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2: 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São 5 horas. 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

0: 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São 6 horas. www.portugalstar.pt. 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

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São 7 horas. 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

0: Olá, bem-vindos hoje em Super Kizomba FM, memória coletiva da Kizomba. Levou-nos até ao ano de 2008 com este Congela, um grande tema de Justino Delgado e Rei Helder. E quem se prepara para entrar no ar é Paulo Flores, em Baju. Serão os Reis do Samba, daqui a nada. 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

0: J-Lex com esta novidade que é a nossa estreia nesta sexta-feira. Cibo está adiante na luta em crioulo, claro, e por recomendação do promotor musical Paulo António, a quem desde já a equipa Super Kizomba agradece. Obrigado, Paulo, e um super abraço.
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0: super fim de semana está aí à porta, o que quer dizer Top 10 Super Kizomba com Selma Ribas. Há duas semanas na liderança com este Pressão e significa também pista de dança, com o DJ Etsy no seu regresso agora com Kizomba Mix Simbiose de Maio de 2026. Vão ter que escutar, vão ter que dançar e vai ser um super fim de semana. Obrigado e até amanhã. 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
1: 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São 9 horas. 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

Estamos a abrir mais 60 minutos de música com curiosidades na tua rádio. Eu sou o Gabriel Antunes e ao longo da próxima hora trago-te 60 minutos de música em boa onda com algumas curiosidades pelo meio. Curiosidades daquelas que, certo, não contribuem para fazer avançar o teu dia, mas aqui por estas bandas achamos que é ótimo saber. Caso pretendas me contactar, podes fazê-lo por mail, por exemplo, mails para ondadogabriel@gmail.com, ondadogabriel@gmail.com. Também tenho ao teu inteiro dispor o número de telefone por onde, por exemplo, podes mandar mensagens através do WhatsApp. Já te vou dizer mais daqui a pouco qual é. Vamos lá, uma hora de música e curiosidades na tua rádio.

São 60 minutos de música com algumas curiosidades na tua rádio. Curiosidades, certo, daquelas que não contribuem para fazer avançar o teu dia, mas achamos que é ótimo saber. Como, por exemplo, sabias que, segundo um estudo internacional, chegaram à conclusão que os turistas franceses são os piores em línguas no mundo. Portanto, quando eles se deslocam a qualquer país, mas até aí eu já calculo, né? Ou falas a minha língua ou então não nos entendemos. Portanto, eu acho que os portugueses estamos bem.

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1: Para ti que não sabes, são 60 minutos de música em boa onda, assim espero eu, com algumas curiosidades pelo meio. Curiosidades como esta, por exemplo, sabias que o leite de camelo, que é muito mais utilizado nos países do Médio Oriente, por exemplo, nos países árabes, o leite de camelo contém 10 vezes mais ferro que o leite de vaca utilizado cá por estas bandas.

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1: Sessenta minutos de música em boa onda com curiosidades pelo meio. Curiosidades como esta, por exemplo. Sabias que, em média, a profundidade

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0: Diz tu que não contribuem propriamente para está bem, para fazer avançar o meu dia, mas olha, ficas a saber, tal como eu.

0: É já a seguir na tua rádio. Não há uma sem duas. Para ti que não sabes, são duas das antigas, duas daquelas que tu já não escutas há bués, que passam seguidinhas aqui na tua rádio. Espaço esse ao qual chamamos Não Há Uma Sem Duas.
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0: É para conferir já a seguir na tua rádio.

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2: São duas das antigas que tocam seguidinhas na tua rádio.
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2: Duas daquelas que tu já não escutas, pois elas já não passam. Tá bem?
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2: E como nós sabemos que tu recordas tal como nós, lembras-te dessas músicas, recuperamos esses grandes sucessos e trazemos à antena da tua rádio. Começamos com... lembras-te? Rick Astley.

São estas as músicas que elas já esqueceram? Mas só bem saber porquê, não é? Noutros tempos tocavam. Parece que não havia mais discos nenhum daquelas rádios. Na altura dos discos, não é? Parece que não tinham mais discos, só acabam no molho de discos, era sempre o mesmo, não era? Mas depois também desapareceram de um momento para o outro e... chapéu, como dizemos nós em português, não é? Bom, vamos até ao Porto, ok?

60 minutos de música em boa onda comigo, Gabriel Antunes, na tua rádio. Com curiosidades pelo meio, curiosidades como esta, por exemplo. Sabias que os elefantes, esses bichinhos tão simpáticos e que têm um certo peso no meio, não é? Pronto, compreende-se, tem um certo peso. Mas bom, o que eu queria dizer é que os elefantes, coitados, não conseguem saltar. Portanto, se um dia desafiados um elefante para saltar, sabes que ele não consegue.

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Praticamente a concluirmos mais uma hora de música em boa onda, com algumas curiosidades pelo meio, e antes de ir embora deixo-te mais uma curiosidade, como habitualmente. Sabias que os leões e as leoas, não é? Podem acasalar mais de 50 vezes por dia. Ouviste bem, os leões e as leoas conseguem acasalar mais de 50 vezes por dia. Pois, daí vem aquela expressão, não é? Que a gente costuma utilizar, é leão. Afinal, mais uma hora com música e curiosidades na tua rádio.

0: São 10 horas.
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Só grandes músicas tocam aqui na tua Portugal Star. Eu sou a Billy Oliveira e vou ficar convosco. Sabem até quando? Pois é, nem imaginam. É verdade, é difícil imaginar. Porque hoje é sexta-feira, dia 29 de maio de 2026. E é o Dia Nacional de Energia, por isso eu estou com muita energia. É o Dia Internacional dos Soldados da Paz das Nações Unidas. É o Dia Europeu, disse isto bem, não disse? Europeu do Vizinho. E é o Dia Mundial da Saúde Digestiva. É o dia 149 e faltam 216 dias para terminar 2026. Se eu te disser que a semana é 22... Posso também dizer-te que já percorremos 40,8% deste ano e a lua de hoje está na fase crescente. Acreditas que ainda te vou trazer nesta primeira hora a previsão do estado de tempo para amanhã, sábado, 30 de maio de 2026? É verdade. E se ouviste um kizomba fantástico aqui, os Jardins Proibidos, o Paulo Gonzo esteve aqui um grande trabalho em criar este tema, porque foi extraordinariamente interpretado aqui no ritmo kizomba. Canta, canta. Pois é, canta, canta, minha gente. Quem é? Martinho da Vila. E aí, seu Martinho, como é que é? Vamos lá.

Quase daqui a pouco a minha mãe. Dizer-vos que os jardins proibidos vieram aqui com um quizomba e depois também canta canta minha gente com o Martinho da Vila, os Caretos, o Vitorino e a Yolanda. Trouxeram-nos a Laurinda, linda, linda. E Respirar de Calema e Sara Correia. A Marisa Liz vem aí com este bonito trabalho de mudar a canção. Para trás ficou ainda Ana Bacalhau e este Dacal Bacalhau. E este que estamos a ouvir é nada mais, nada menos do que os 4 e meia.

0: Pois é, vieram aí uns 4:30 e este fantástico tema. Baile de São Simão.
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Meu caro, vamos lá aqui perceber o que é que se passou. Então, mas tu atropelas-me porquê? Oh, este bonito tema, eu gosto muito dele, mas tem que esperar o seu tempo, é verdade. Os Diabo na Cruz, o Jorge Cruz, entrou assim de rompante, mas eu gostei deste tema, Mudar a Canção, de Marisa Liz, que teve aqui muita gente boa. Muita gente que canta e que faz o seu momento na tua rádio. Rádio que liga ao mundo e que está a perder grande parte da sua estrutura. Hoje, em conversa com o amigo, fiquei saudoso daquelas emissões de rádio que fazia mesmo a brincar com dois gravadores de cassetes e, portanto, já lá vai o tempo. Hoje as coisas estão um pouco diferentes. Mas também não é preciso mudar assim uma canção de forma tão, enfim, tão atabalhoada. Mas vamos lá então, Diabo na Cruz, Malhão.

0: Então não querem lá ver que há mesmo festas do diabo? Pois é, já sido. Vem mesmo aí os dias da história com o Daniel Vieira.
1: 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Um acontecimento histórico por cada um dos 365 dias do ano. Os dias da história. Uma compilação de Paulo Jorge de Sousa Pinto com edição de Daniel Vieira. 29 de maio, 1945. Ofensiva francesa sobre Damasco. Pelas 7 da tarde deste dia, a aviação francesa na Síria bombardeou a cidadela e o parlamento de Damasco. Seguiu-se o fogo de artilharia e, finalmente, o assalto ao parlamento. O principal objetivo era a captura dos líderes do governo sírio, nomeadamente o presidente Shukri al-Kuwaitli, mas não teve sucesso. A ordem partiu do general Oliver Roget, governador de Damasco, e foi a derradeira tentativa da França para conter a revolta que reclamava a independência total. A ofensiva prosseguiu, nos dias seguintes, não apenas em Damasco, mas noutras cidades da Síria, e causou mais de 1 milhão de mortos entre a população civil. A Síria estava sob administração francesa desde 1920, segundo o mandato da Sociedade das Nações. Pouco depois, deflagrou uma revolta que uniu as várias facções sírias, drusos, sunitas, cristãos ou alauitas, na luta contra o domínio francês. Durante a Segunda Guerra Mundial, os sírios apoiaram as forças aliadas contra as autoridades da França de Vichy e esperavam que a vitória lhes garantisse a independência plena, o que não ocorreu. Em abril de 1945, o presidente al-Kuwaitli proclamou a independência e a 8 de maio, enquanto a Europa festejava a rendição da Alemanha, os sírios saíram à rua para exigir a independência. Ocorreram motins em Damasco e noutras cidades que foram severamente reprimidos. Oliver Roget ordenou então o ataque ao parlamento e a captura dos líderes sírios. Após ter escapado aos bombardeamentos franceses, o presidente sírio pediu ajuda aos britânicos e aos norte-americanos. A 31 de maio, Churchill solicitou a De Gaulle que cessasse o ataque e no dia seguinte as tropas britânicas entraram na Síria a partir da Jordânia e ocuparam Damasco. Sem forças para resistir, Oliver Roget recolheu as suas tropas aos quartéis. O risco de guerra era real e esteve iminente um conflito entre os dois aliados, mas acabou por prevalecer uma solução diplomática. Um ano depois, as últimas tropas francesas abandonaram a região e a Síria obteve a independência plena. 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
0: Esquece-me, dá-vos a fruta da época. Pois é, estes nossos amigos também vão fazê-lo.

Cruz. Vitória Cruz. E também passou por cá o Bar de São Simão, no Esporte de Maio. Ainda ouviu-se a história com o Daniel Vieira. Esta luta livre com o Fruta da Época. Eu vou ao norte. Queres ver comigo? António Melo Ribeiro. Vamos lá. Vamos ao norte, os dois, os três, aqueles que quiserem. Venham connosco.

aquela bela vila, pois é, aquela bela vila do Fundão. Depois de escutarmos a maravilha de Edmundo Inácio, ficamos com este magnífico tema dos Pedradeira, Fundão, Vila Perfumada. Só grandes músicas aqui na tua Portugal Start. Daqui a pouco vem o estado de tempo, segundo o IPMA, Instituto Português do Mar.

0: Marihuana.
1: Dice aquí nuestro grupo Pedradera está con una saltada estelada. Será por causa da marihuana? Vem a Marisa também. E depois vamos ao pôr do sol com os vizinhos. Eu disse-te que as grandes músicas estavam mesmo aqui.

estado do tempo para amanhã. Segundo o IPMA, Instituto Português do Mar e da Atmosfera, reserva-nos para amanhã, sábado. Pois é, 30 de maio de 2026, céu pouco nublado limpo, a apresentar-se geralmente muito nublado no litoral norte e centro até ao fim de manhã, para poder essa nublosidade persistir-se em alguns locais do litoral centro ao longo do dia. O vento fraco ou moderado até 30 km do quadrante oeste, a ser de norte-noroeste, por vezes forte, até 40 km na faixa costeira ocidental e nas faixas do litoral centro, a partir do fim da tarde. Haverá a possibilidade de formação da neblina no verão matinal em alguns locais do litoral norte e centro. Subida de temperatura no Algarve, em especial no Algarve e no Sotavento. E o estado do mar, costa ocidental, ondas no oeste com 1,5 m, a aumentar gradualmente para 1,5 m, 2 metros a partir da manhã. Temperatura da água de mar, 17 a 18 graus. Costa sul, ondas inferiores a 1 metro e a temperatura do mar, 18 a 20 graus. O Bruno Café e a Angela.

She's Sinfonico. Pois é, o meu amigo Tiago já me disse que havia outros temas melhores, mas só me apetece este. Ela é com o Carlos Zeta. É por isso é que eu disse She's Sinfonico. Vamos lá, Cuca.

Xi Sapeneco é porque gosto de ti. 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
1: É verdade, se é tão bom gostar, sem dúvida que vamos fechar as contas de hoje, da primeira hora, que lá está, com este magnífico de Voodoo, Marmalades, e o Tormento foi o festival, este trabalho do ano, sei lá, talvez para aí de 2023. Vamos segui-los como deve de ser-se. Assim, já voltamos para a segunda hora com este Tormento a terminar a primeira hora.

São 11 horas. 93-823-1811.

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1: O Abílio Oliveira sou eu, sejam bem-vindos à segunda hora da emissão de hoje e a Joana Almirante vem pelo próprio pé, o meu próprio pé, o meu ou o dela.

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1: Pois é, pessoal, grandes músicas tocam aqui na tua Portugal Stars e vamos direitinhos a Lisboa. Lisboa, boa noite, Lisboa. Vamos até à bela localidade de Santos. Tenho comigo a Daniela Oliveira. Boa noite, Daniela. Estás aí nas festas da cidade de Lisboa. Olá, está tudo bem? Isso, então, o que é que nos podes dizer sobre as festas da cidade de Lisboa?
2: Maravilhosas, está cheio de gente, toda a gente a conviver. Que barreiro de bar.
1: Muito bem, estás com amigos, estás com um grande cantor, não é?
2: É verdade, é verdade.
1: Então, com quem é que tu estás?
2: Eu sou com o meu amigo João e com o meu amigo Anjo.
1: Muito bem, um abraço para eles. E o cantor que tem convosco é exatamente...
2: Kim Barreiro.
1: Kim Barreiro, o tio Kim. Pois é. Olha, pede-lhe um autógrafo desses, se puderes. Está bem?
2: Difícil, difícil.
1: Difícil.
2: Vamos tentar.
1: Ok, muito bem. Olha, não sei se queres passar aos teus colegas para poderem também dar aqui duas ou três palavrinhas para a Portugal Stars.
2: Ok. Para... João, conta-nos como é que está a ser a tua noite aqui com o Guimarães.
3: Está a ser bastante agradável, bastante de veras. Epá, eu acho que ele devia tocar todos os dias, sinceramente. Ali no Chiado, então, olha, sempre a abrir.
1: Não era só pastéis.
3: O quê?
1: Não era só pastéis. Era também Kim Barreiro.
3: Ah, foi exato.
1: Muito bem.
2: Ok,
1: muito
2: agora
1: bem.
2: Vamos passar aqui para o nosso amigo Anjo. Anjo, como é que está a ser a tua noite aqui em Santos com o Kim Barreiro a tocar?
4: Está a ser magnífica. Pau, pau, pau.
1: Sempre a dar pau. É grande Anjo. Assim é que é. Nome de mestre. Ok, estamos no espaço e no tempo. Somos Portugal Star. Estamos no mundo. Aqui.
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1: É verdade. Um grande abraço para vocês. Divirtam-se nesta bela noite de Lisboeta. Um abraço. Divirtam-se. Boa noite. Daniela? Boa noite. Até à próxima participação. Se tiveres algum motivo, diz que depois vamos voltar em direto, se quiseres. Está bem?
2: Claro, sempre!
1: Beijinhos, beijinhos e abraços para cada abraço. É verdade, sem dúvida. Bom, este foi o grande momento aqui de um direto aqui na Portugal Stars. Dizer-vos que foi uma experiência nova, sem dúvida. Espero que possam ter gostado. E agora, enquanto os rapazes e as raparigas podem ouvir os seus belos temas, nós vamos aqui passar mais um tema musical. Vamos deixar-vos com, por exemplo, uma coisa que dá muito jeito às festas, a canção de Emborcares. Deixa-te ficar, esta é a tua Portugal Star. Estamos no espaço e no tempo. Ligamos o mundo e estamos aqui em...
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É verdade, esta é a dança de um dia normal, depois da garrafa emborcada e das festas da cidade de Lisboa. Vamos lá aqui escutar este...

grande amigo, infelizmente já desaparecido do nosso convívio, o nosso Carlos Simões, o Xixio, no qual vou aproveitar para vos falar do Dia Nacional da Energia. E ele que está lá a dar-nos toda a energia possível para que nós possamos vivê-lo aqui no mundo, que o Dia Nacional da Energia se celebra anualmente a 29 de maio em Portugal e pretende sensibilizar a população para a importância do seu uso eficiente e sustentável no dia-a-dia. Procura alertar para a necessidade de reduzir desperdícios, promover hábitos de consumo mais conscientes e incentivar a utilização de produtos e fontes de energia renováveis, fundamentais para a proteção do ambiente e para o combate às alterações climáticas. Presente em praticamente todas as atividades humanas, é utilizada para iluminar casas, escolas, escritórios, aquecer e arrefecer edifícios, alimentar equipamentos eletrónicos, movimentar transportes e indústrias, garantir o funcionamento de serviços essenciais. Por esse motivo, a gestão eficiente dos recursos energéticos tornou-se um dos grandes desafios das sociedades, obviamente, as mais modernas. Um dos principais objetivos é promover a eficiência energética, ou seja, a capacidade de obter os mesmos resultados e consumir menos energia. Pequenas mudanças de comportamentos podem contribuir significativamente para reduzir o consumo energético e os custos associados. Entre as recomendações mais comuns, vamos ter aproveitar ao máximo a luz natural, utilizar lâmpadas LED, é verdade. Vamos aproveitar aqui para mudar ainda o registro para a música anterior e dizer-vos que entre as recomendações mais comuns estão aproveitar ao máximo a luz natural, utilizar lâmpadas LED de baixo consumo, desligar aparelhos em modo stand-by, optar por eletrodomésticos energeticamente eficientes, melhorar o isolamento térmico das habitações. Realizam-se então também várias iniciativas de sensibilização em escolas, empresas e instituições públicas, a incluir campanhas sobre poupança energética, workshops e palestras, demonstrações de eficiência energética, ações educativas sobre energias renováveis, divulgação de boas práticas ambientais. Relembra ainda que pequenas atitudes individuais podem fazer uma grande diferença no futuro energético e ambiental do planeta. Já vos falo daqui a pouco do Dia Internacional dos Soldados da Paz para as Nações Unidas. Esta de Luís Trigueiro, a Fada Madrinha, trouxe-nos até ao meu querido Gísio com o Verdeira, agora na íntegra para ouvires.

grande momento esta música portuguesa. Já visitámos a cidade de Lisboa, nomeadamente a zona de Santos, onde em direto tivemos a Daniela Oliveira na sua primeira intervenção radiofónica, e por isso há motivos de sobra para vos congratular-vos com esta primeira intervenção de Daniela Oliveira, que esteve também à conversa com duas das pessoas que a acompanharam e, portanto, pôde fazer assim o seu primeiro trabalho. É preciso e é fundamental incentivar os mais novos no gosto pela participação, no gosto pela informação à comunidade e também na forma de interagir com o próximo. E assim vos falo do Dia Internacional da Paz das Nações Unidas, que se celebra anualmente a 29 de maio e presta homenagem a todos os homens e mulheres que participam nas missões de paz da ONU em diferentes regiões do mundo, conhecidos popularmente como capacetes azuis, integram forças militares, policiais e civis e atuam sob a sua coordenação. O principal objetivo é contribuir para a estabilidade em regiões afetadas por conflitos armados, violência ou crises humanitárias. Trabalham frequentemente em condições extremamente difíceis ao enfrentar elevados riscos, enquanto procuram proteger populações civis e apoiar processos de reconstrução, mediação e reconciliação. Atualmente, milhares encontram-se destacados em várias regiões do mundo e participam em diferentes missões de manutenção da paz. Estas operações têm como objetivo proteger civis em zonas de conflitos, apoiar processos de cessar-fogo, monitorizar acordos de paz, promover os direitos humanos, auxiliar na reconstrução de instituições locais. As suas missões desempenham também um papel importante na assistência humanitária e no apoio às populações deslocadas por guerras ou catástrofes. As primeiras missões de manutenção da paz tiveram início em 1958, no contexto dos conflitos no Médio Oriente. Desde então evoluíram significativamente, ao tornar-se uma das principais ferramentas internacionais para a prevenção de conflitos e promoção da estabilidade global. Pelo seu contributo para a paz e segurança internacionais, foram distinguidas com o Prémio Nobel da Paz em 1988. A distinção reconheceu o seu esforço contínuo na promoção de cooperação internacional, da proteção dos direitos humanos e da resolução pacífica de conflitos. E assim vos falamos deste magnífico dia, ao sabor desta Marcha de Lisboa do ano de 2025. Foi esta a marcha. Já a seguir, o Tim regressa ao lar, ao seu doce lar, o lar do Tim, onde ele tem muito a condizer-se com aquilo que fez, com o que compôs, com o que cantou, com o que tocou, e não só.

E é verdade que cá estamos nós depois de escutarmos este bonito tema do Tim, os chutos e pontapés. E depois do Lares, doce Lares, não é verdade? Estamos praticamente com 42 minutos para além das 23, a 18 do final. E vocês acham que eu tenho o cara de espelho? Não tenho, pois não. Então vamos ao corridinho português com os caras de espelho. O seu, a seu dono.

0: natural.
1: Calma, afinal não era este o tema que eu queria passar. Pois é. Oh, meu caro Sebastião Antunes, sabemos que esta coisa do digital tem muito que se lhe diga. E eu queria dizer-te que o Luís Caracol é que falhou na dança, não foste tu, tu falhaste no tempo. Pois é, a seguir já entras, está bem? Não me vais levar a mal.

coisa, isto acontece muitas vezes nas nossas vidas. Nem se dança como o Fred Astaire, nem se tem a capacidade de receber qualquer coisa escrita em braille. Enfim, caprichos de uma mulher. Por isso, vamos lá tentar perceber o que é que...

são estas coisas dos downloads? Pois é, oh, Ana Carvalhosa, eu não sou assim. Porque ainda não estou a pestanejar-se, mas sou como o Rui Raninho e o GNR. Eu não sou assim. Só vou dormir depois de terminar o

começou assim, pois é, foram as palavras do Gener Rui Reninho. E dizer-vos, por exemplo, que escolhemos para fechar a emissão da semana, esta que nos pertence a nós, e sou a nós e mais ninguém. Pois é, ele chama-se nada mais, nada menos de que António Variações e traz-nos a canção. Mas para já deixa-me dizer-te que, no que diz respeito ao tempo, numa forma resumida, o IPMA para amanhã reserva no José o pouco nublado limpo, a apresentar períodos de mais nebulosidade no norte e centro, na área litoral. O vento mais intenso no litoral oeste durante a tarde. E quanto à programação para o fim de semana, ela fica aí para sábado, 13 horas Super Kizomba com o DJ João Pessoa, 14 horas ponto de encontro com a Lena Silva e às 16 horas o Ricardo se traz o legendado em português. Às 18 horas eu estou com a Silvina Marques, a Angelina Costa e o professor, espero que venha amanhã, obviamente, para vos continuarmos a mostrar o nosso Portugal, percorrendo as estradas do mesmo. Às 20 horas o Clube Megahertz com o Daniel Vieira. E acreditem que às 22 horas vamos de imaginário. E de imaginário e imaginário, vamos ver o que eu vos reservo para amanhã. É uma surpresa. Domingo temos a música portuguesa com o António Pedro, o Super Kizomba, a pista de dança com o DJ João Pessoa, e também o Carlos Rocha com o programa Vamos ao Fado. Há de chegar por aí o Lino Galveias a partir das 15, com o Sons às Costas, claro, Lino Galveias lá da Chequia, e também o António Rodrigues com as músicas de um certo Oriente, para partir das 17, nos brindar até às 18, mas depois vamos ter o Clube 80 com o Luís Ferrão. O Espaço Country com o Rodrigo Santos está por aí ao domingo e nós estamos de regresso com a poesia. Angelina Costa, a Bílio Oliveira, Joaquim Lagartixa e a Silvina também, por certo, trará muitos dos seus poemas. Porque eu vou-me embora, deixem-me dizer-vos que ficamos então com esta canção de António Variações. Foi um prazer enorme ficar convosco ao longo destes quase 120 minutos. Tivemos a primeira participação, é histórico. A Daniela Oliveira fez a reportagem a partir de Santos, onde estava a atuar o tio Kim, o Kim Barreiros. É verdade, não se saiu nada mal, entrevistou dois amiguinhos que levava com ela. Quanto a nós, voltamos segunda-feira. Boa noite.

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